0: essa bunda. 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
1: Ah, ah, ah, ah, ah, ah, ah, ah, ah.

0: brasileiro. Eu espero que tudo fique em paz, na paz de Deus.
1: Axé.
0: Axé. Muito axé. 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

Ninguém sabe o preço de nada. Quem sabe disso? Saudade tem preço. Saudade tem preço. Se paga o preço de tudo. Se paga o preço de tudo por aqui.

Cara, eu me lembro dessa. Que isso? Foi inesquecível essa. Como era o nome dela mesmo? Cara, acho que ela nem me disse, cara. Mas eu lembro que ela tava calor, cara. Era janeiro, pode crer, eu me lembro.

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cenários. Olhos abertos, detalhes. Olhos abertos, detalhes. Não se sabe ao certo nada por aqui.

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